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2: 90.7 Cultura FM, a rádio que destrava sua memória afetiva o tempo todo. Noite de sábado é assim, Cultura Pop, gente, mata saudades, recorda bons momentos. Finalizamos esse bloco com Fire Inc. de 1984. Eu volto já já.
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1: Boa noite, Cuiabá. Boa noite, Várzea Grande. Boa noite a você que está no mundo afora pela internet. culturafmcuiabá.com.br. Estamos no Centro Geodésico da América do Sul para todo o planeta. Eu sou o Carlos Matos, diferente dos iguais. Estou chegando com a graça e a paz de Deus. Feliz da vida sempre, como sempre. Esse é o Cultura Pop. E a gente começa revisitando 1994. Two Brothers on the Floor com Dreams. Boa noite para você.

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2: Uma sequência incrível e memorável nesse bloco aqui, matou saudade que eu sei, gente. Recordou um bom momento aqui junto com a gente na Cultura FM, na rádio que destrava sua memória afetiva o tempo todo, né? A Rain So Far Away, de 1982, a Flock of Seagulls. Eu volto já com muito mais músicas, com muito mais emoções no Cultura Pop.
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2: Muito boa noite pra você ligado na Cultura FM nesse sabadão, tanto em Cuiabá quanto em Várzea Grande, na internet culturafmcuiabá.com.br. Eu sou o Carlos Matos, diferente dos iguais, vou com você até a meia-noite, com a graça e a paz de Deus, feliz da vida sempre, como sempre, noite de sábado é desse jeitinho aqui na Cultura FM, né? Você mata a saudade, recorda bons momentos, o melhor do nacional e do internacional. Você pode seguir o Carlos Matos também aí na internet, você pode seguir aí no Insta, @CarlosMatosOficial, Matos com dois T's, que coisa boa. Bora abrir mais uma hora aqui do nosso Cultura Pop, The Power, 1990, com Snap.

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2: Essa tocou demais, né? Na abertura da década, Sem Leal My Love, com Linear, 1990. Depois do intervalo tem muito mais, só pra você continuar com a gente, destravando memórias com sucesso no Cultura Pop.
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2: Já estamos de volta com muito mais aqui no nosso Cultura Pop, destravando memórias com sucesso, e os caras estarão no Brasil. New Order, 1983, Blue Monday.

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2: Lá do ano de 1983, para destravar memórias, Don't Cry Tonight com Savage. Depois do intervalo, eu tô de volta, gente, com muito mais nos seus embalos de sábado à noite, o melhor do nacional e do internacional. Muito obrigado pelo teu carinho, a tua companhia. É bem rapidinho, não saia daí.
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2: Bom, já estamos de volta aqui na Cultura FM 90.7 com o Cultura Pop, os seus embalos de sábado à noite. Eu sou o Carlos Matos, diferente dos iguais, estamos juntos até a meia-noite com o Cultura Pop. Fique à vontade para você interagir sempre com a gente também aqui na Cultura FM. Onde quer que você esteja, tanto em casa quanto no trabalho, curtindo a gente aí no trânsito, na capital e na região metropolitana. Muito obrigado pelo carinho aí na noite de sábado, curtindo o que há de melhor do nacional e do internacional no Cultura Pop. E a gente abre mais uma hora com essa maravilhosa lá de 93, Hideaway, What is Love?

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2: Call on Me de 2004, Eric Prydz na programação do Cultura Pop. O intervalo é rápido e eu volto já já. Vamos a 2005 aqui. Já já tem Cassino.
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2: Essa é a rádio que destrava sua memória afetiva o tempo todo. E esse é o Cultura Pop, que destaca lá do ano de 2005, Cassino, Can't Get Over.

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2: Como é bom ter a tua companhia nas noites de sábado aqui na Cultura FM, matando saudades, recordando bons momentos no Cultura Pop. Jump com Madonna para finalizar esse bloco e eu volto já já abrindo mais uma hora aqui do nosso Cultura Pop. Tem muito mais para você, não saia daí.
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2: Como é bom ter a tua companhia nas noites de sábado aqui no nosso Cultura Pop, gente. Seus embalos de sábado à noite. Eu, Carlos Matos, te faço companhia até a meia-noite e juntos matamos saudades aqui. Recordamos bons momentos através de grandes canções nacionais e internacionais no Cultura Pop. Seus embalos de sábado à noite. Que coisa boa. Bom demais é ter você na Cultura FM. Vamos juntos então, tá? Destravar memórias aqui. Abrindo mais um bloco aqui do nosso Cultura Pop. Você sabe, né? Tem a direção geral do Dorileu Leal, artística do Lenal Francis, a programação é do Beto Silva e a produção do nosso Cultura Pop é do DJ Marcos Luiz. E a gente

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2: Década de 80 maravilhosa, finalizando esse bloco com Never Gonna Give You Up, Ricky Astley. E eu volto com muito mais ainda aqui na nossa programação. Não saia daí.
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3: Direto e reto, vamos a 1984. The Night, Valerie Dore no Cultura Pop. Sometimes.

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2: Ride on Time, de 1989, no Cultura Pop Black Box. Para finalizar esse bloco, volto com muito mais ainda pra gente continuar aqui se divertindo, dançando, curtindo a melhor programação flashback do rádio, tá? Esse é o Cultura Pop e os seus embalos de sábado à noite.
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2: Bom, já estamos de volta para a última hora aqui do nosso programa, né? O Cultura Pop, os seus embalos de sábado à noite. Mas vamos reviver aqui grandes momentos através de canções incríveis. Vamos juntos até meia-noite no Cultura Pop. Eu, com a graça e a paz de Deus, feliz da vida sempre, como sempre. Eu sou o Carlos Matos e desejo para você uma noite linda de sábado. Muito obrigado pelo teu carinho, pela tua companhia aqui em 90.7. Direção geral é do Dorileu Leal, artística é do Lenal Francis, a programação é do Beto Silva.

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2: 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Countdown Nani, Countdown Nani, a Cool Gang no Cultura Pop. Volto já já.
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hora já. Beber muita água, porque esse clima tá complicado, né? A locutora já começa aqui com a voz já querendo engasgar, que isso? Agora são 7:06, gente, 30 de agosto, penúltimo dia do mês. Que isso, esse mês passou muito rápido. Não, voou, voou. Será que só eu que tô achando que tá passando muito rápido, gente? Que isso? Olha, que bom saber que você tá aí na nossa sintonia. Vamos juntas até às 11 com muito flashback bom por aqui, viu? A direção artística você já sabe que é de Lennon Franz. A programação musical é de Beto Silva e a direção geral é de Dorileu Leal. Vamos iniciar aí esse bloco dessa linda manhã de domingo. Vamos ao som de Ahá, isso mesmo, por Ralph. Vamos ao ano de 1986.

Meias, John Secada com Good Feeling, sucesso de 1994. Uma canção que traduz muito bem aquela energia positiva e gostosa que só os grandes hits dos anos 90 conseguem trazer, né? Sucesso de música. Sucesso, sucesso. E deixa eu ver quem que tá aqui comigo. Quero começar a agradecer a audiência aqui da Antônia Rosa, do José Carlos. Quem mais está por aqui? O André. O Francis e a Rosa, ó, indo pra Rondonópolis

0: Ouvindo, olha só, ouvindo a Cultura FM 90.7, ele mandou aqui. Agradeço demais a sintonia, boa viagem aí. Deus acompanhe nas estradas, viu? Cuidado, essas estradas tá perigosa, né, gente? Mantenha calma e tudo certo. Sucesso, agradeço demais a audiência. Ó, você pode ficar à vontade para começar a participar aqui comigo no nosso 65999872339, no nosso Flash do Ouvinte. Manda aqui para mim, ó, a sua música favorita. Se eu tiver, eu vou tocar, eu vou atender o seu pedido. Combinado? Pode ficar à vontade já para começar a participar aqui comigo, interagir. Quem tá chegando por aqui também é a Miriam Valéria, sempre na nossa sintonia, né, Miriam? Agradeço demais. E eu vou para um rápido intervalo e volto já já com muito mais flashback, viu? Não saia daí, não.
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0: Muito bem, Cultura FM 7h59, acabamos de ouvir aí Léo Jaime com As Sete Vampiras, um clássico divertido e irreverente com toda a energia do pop rock brasileiro dos anos 80. Nostalgia boa, viu? Sucesso de música. My Oh My também passou por aqui, Slade, música linda de 1983. E os três irmãos estão curtindo lá nas alturas, né? O Gerson, Gessé e José Henrique estão aqui na nossa sintonia. Ele mandou um vídeo, gente, com o radinho aqui do Flashback. Colocou, ó. Ele é sempre, ó, ó. Eu apertei o play aqui, soltei a música. Nas alturas mesmo, hein, Gerson? Ele colocou um clássico que nunca acaba. Realmente, maravilha de música, né? Vale a pena aí recordar. Essa rádio é pra isso, gente. É pra recordar bons momentos, destravar memórias. É a rádio oficial do Flashback, né? Sucesso! Quem mais está aqui comigo também é o Jean Carlo, sempre nos dando audiência. DJ Zulu. DJ Zulu. Zulu não, Zulu. Que isso? Sempre também nos dando audiência no nosso fim de semana cultura. Inimar Pereira também está chegando por aqui. A Neires, fico muito feliz com a sua participação e com a sua audiência. Continuem ligados aqui comigo. Vamos juntos até as 11 horas com muito Flashback bom por aqui. Rápido intervalo, hein? Não sai daí, não. Volto já já com muito mais música para você.
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0: Do flashback Bon Jovi com Bed of Roses de 1992, uma das baladas mais marcantes da banda, com uma letra intensa sobre amor, saudade e arrependimento. Um verdadeiro clássico que continua emocionando gerações. Maravilha de música. Agora 33 graus em Cuiabá, umidade do ar em 45%. Volto já já.
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0: De volta à Cultura FM 8h35. Bom dia pra você.
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0: Esteja onde você estiver, obrigada pela sua audiência. Vamos juntos até às 11h.

Muito bem, agora vamos de um clássico nacional, isso mesmo. Vamos atender o pedido da Miriam Valéria, sempre uma querida, me dando audiência aqui no nosso Fim de Semana Cultura. Em 1990, o Roupa Nova lançava Coração Pirata, uma canção que fala de um amor intenso, daqueles que mexem com a gente e deixam marcas. Prepare o coração, hein? Porque essa é daquelas que a gente canta junto. Vamos de Roupa Nova, atendendo o pedido da Miriam Valéria. Aumente o volume e vamos curtir juntos.

0: Muito bem, Cultura FM 859. Essa foi Lulu Santos com Apenas Mais Uma de Amor. Uma canção que fala sobre a intensidade de um amor que, mesmo chegando ao fim, deixa sentimentos e lembranças profundas. Um dos grandes clássicos românticos da música brasileira. Sucesso dos anos 90, maravilhoso Lulu Santos. Eu adoro essa música, sempre escuto ali também nas alturas e canto junto, é claro. Bom demais. E deixa eu agradecer a audiência aqui da Edivanil, uma querida sempre na nossa sintonia. Quem mais está por aqui também é a Nice, nos dando audiência também aqui em Várzea Grande. Uma querida também, obrigada pela audiência. E a Nice mandou aqui, eu tô tomando banho no tambor. Como assim? Tá calor, né, Nice? Tá refrescando aí, tá certo. Agora 34 graus em Cuiabá. O que você tá fazendo de bom aí, hein? Manda aqui pra mim, interage aqui comigo no nosso 659-9987-2339. Domingo, gente. Hoje é domingo, 30 de agosto. Último domingo de agosto. Vocês têm noção como que esse ano tá voando? 30 de agosto, gente. Que é isso? Já nós estamos chegando aí no fim de ano. Natal e Ano Novo, socorro. Não sei se é bom ou se é ruim. Tem hora que eu acho que é bom, que tá passando rápido. Mas tem hora também que vai dando um aperto ali. Tempo, vai devagar. Ai, ai, muito bom. Agora 9 horas. Eu volto já já, viu? Não saia daí, não.
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0: FM, a rádio oficial do Flashback 928, e essa foi Na Deriva, dos Engenheiros do Havaí, lançada em 1989. Uma música aí que traz uma das características mais marcantes da banda. Letras que misturam poesia, questionamentos e reflexões sobre a vida. Um som que atravessou o tempo e continua fazendo sentido até hoje. Engenheiros do Havaí, né? Sempre presente na nossa memória musical. Essa eu tenho certeza que a Edvanil curtiu muito. Ela adora os Engenheiros do Havaí. Sucesso. Deixa eu agradecer aqui a sintonia da Evanildes. Sempre aqui na nossa audiência. Quem mais está por aqui também é a Tainá, ó, nos dando audiência em Alta Floresta. Agradeço demais a sua sintonia e um grande abraço aí para todos da região de Alta Floresta. Maravilha. 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Na melhor, né? Na melhor rádio oficial do Flashback. E é gratuito, hein? 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Então não perca tempo, não. Baixe agora mesmo aí no seu celular. E agora, 9h30, eu volto já já, viu? Com muito mais Flashback. Não saia daí, não.
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0: De volta à Cultura FM 933. Bom dia. Esteja onde você estiver, obrigada pela sua audiência. Para quem tá ligando a rádio agora, eu sou Marcela Faria e vamos juntos até às 11 horas. Vamos ao som de George Michael.

0: bem, Cultura FM, 10 horas, e essa foi Marina Lima com A Francesa, música de 1989. Curiosamente, a canção fez parte da trilha sonora da novela Top Model, exibida pela TV Globo, ajudando a transformar esse som em um dos grandes destaques daquela época. Marina Lima sempre deixando sua marca aqui na nossa música. Sucesso! E agora 36 graus em Cuiabá, tá quente, vamos hidratar, beber muita água, a umidade do ar tá baixa, viu? Quero agradecer aqui a sintonia da Suleima, sempre nos dando audiência aqui no nosso fim de semana cultura. Agradeço demais. Vou para o intervalo e volto já já com muito mais flashback, hein? Não sai daí não, rapidinho.
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0: Cultura 10:20. Muito bom dia para você.
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0: Cultura FM, a rádio oficial do Flashback 10:30. E essa foi Viagem ao Fundo do Ego, do Ego Trip, lançada em 1987. Uma música que mistura aí rock, poesia e reflexão, fazendo uma viagem pelo universo interior e pelos conflitos do próprio eu. Um som marcante e inteligente que representa muito bem a criatividade do rock brasileiro dos anos 80. Sucesso de música. Deixa eu agradecer aqui a sintonia da Gláucia, que está ligada aqui comigo no nosso 659-9987-2339. Quem mais está por aqui também é o Sidney, nos dando audiência na Estância Santa Fé. Agradeço demais a sintonia. A Simone Batista também está sintonizada aqui na nossa programação. Muito bom. E eu volto já já, viu, com muito mais flashback. Rapidinho intervalo.
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Muito bem, agora é hora de atender o pedido dos três irmãos, Gerson, Jessé e José Henrique. Vamos voltar no tempo aqui, ó. Na verdade, ainda continuando aqui nos anos 80. Vamos curtir um daqueles clássicos que trazem aí boas lembranças e muita emoção. Linda Juventude, do Bis. Isso mesmo, 14 Bis. É uma canção que celebra aí a leveza, os sonhos e a beleza de viver cada momento. Prepare o coração e aumente o volume aí. Vamos curtir junto com os irmãos, porque agora é hora de 14 Bis aqui na nossa programação.

Cultura FM, a rádio oficial do Flashback, grande sucesso do Queen. Agora 10h57, eu quero agradecer aqui a sintonia da Jéssica, do Lucas e da Giulia, que estão sintonizados nos ouvindo em Santa Fé do Sul, interior de São Paulo. Grande abraço para vocês e para a família que estão ligadinhos aqui conosco na 90.7 Cultura FM, né? A rádio oficial do Flashback. Estou chegando ao fim aqui da minha primeira participação com você, mas às 14h eu estou de volta, então aguardo a sua sintonia, a sua companhia aqui comigo no nosso fim de semana cultura. Antes de eu ir, eu vou deixar a minha última música com você. Domingo, música de 1995 dos Titãs. Logo mais você vai seguir aí na programação com Carlos Matos no Estação do Samba. Até mais, pessoal. Grande abraço e super beijo pra você.

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2: Oi, turma, tudo bem? Bom dia, meu povo. Bom, a Marcela Faria volta 14h com o fim de semana da Cultura FM nesse domingão. Domingão chegou e o seu domingo fica muito mais gostoso quando tem samba, pagode, alegria e aquele astral lá em cima. Eu sou o Carlos Matos, diferente dos iguais, chegando com a graça e a paz de Deus, feliz da vida, sempre como sempre. Bora passar essa manhã, começo de hora de almoço, começo de tarde juntos aqui em 90.7 com o melhor do samba e do pagode. É domingo, gente, é dia de relaxar, de almoçar com a família, de encontrar os amigos e, é claro, deixar o samba tomar conta. Está no ar o Estação do Samba, tem a direção geral do Dorileu Leal, artística do Lennon Francis, a programação é do Beto Silva e a produção do nosso programa é do DJ Marcos Luiz. E a gente abre aqui o nosso Estação do Samba com o Bomboa Samba Clube, lê, lê, lê.

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1: Oi, Irene, fundo de quintal, finalizando esse bloco aqui no nosso Estação do Samba. Volto já já, não saia daí.
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1: Ótima e excelente hora de almoço para você que tá ligado na Cultura FM, tanto aqui na capital, na região metropolitana e na internet também. CulturaFMCuiabá.com.br. 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Nós estamos lá também e você vai nos levar para cima e para baixo, curtindo a melhor programação aqui da Cultura FM, tanto nos finais de semana aqui com o samba e pagode no Estação, quanto aí a programação de flashback da Cultura FM, a rádio oficial do flashback. Vamos juntos então aqui, abrir mais um bloco, Tua Cara, Cara à Metade.

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1: 90.7 Cultura FM, o grupo Sem Compromisso. Mariana, parte minha. Daqui a pouco eu tô de volta com muito mais samba, com muito mais pagode. Em sua hora de almoço no Estação, não saia da Cultura. Volto já já, é bem rapidinho.
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5: 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Estação do Samba. 90.7 Cultura FM, hora do almoço. Que bom ter você aqui junto com a gente, né? Tendo a Cultura FM como trilha sonora do seu almoço, curtindo aqui muito samba e pagode. Agradeço demais o teu carinho, a sua companhia. Vamos juntos então até uma da tarde. Eu sou o Carlos Matos, a diferente dos iguais. Vamos juntos com o melhor do samba e do pagode no Estação. A direção geral do Dorileu Leal, a artística é do Lennon Francis, a programação é do Beto Silva e a produção do nosso Estação do Samba é do DJ Marcos Luiz. E a gente abre aí mais uma hora do nosso Estação do Samba com o Adriano Ribeiro, cenário de novela.

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1: Que sequência maravilhosa nesse domingão aqui no Estação do Samba, gente. Que é isso? Finalizamos aqui com Roberto Ribeiro, Amar Como Eu Te Amei. Também tivemos o Pega Geral com Dudu Nobre e muitos outros passaram nesse bloco. Eu volto já já com muito mais aqui no Estação do Samba.
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4: Estamos juntos em Hora de Almoço aqui na Cultura FM. Eu sou o Carlos Matos, diferente dos iguais, com o melhor do samba e do pagode até uma da tarde no Estação. Que coisa boa! Abrindo mais um bloco com o grupo Molejo. Doidinha pro meu samba.

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1: 90.7, Boca Louca, você vai ver. Bom, eu, Carlos Matos, estou indo nessa. Agradeço o teu carinho, a tua companhia, a tua audiência nesse domingão. Amanhã, 14h, eu estou de volta aqui no Tarde e Companhia. Na tarde de hoje, desse domingão, você vai ficar na boa companhia da Marcela Faria e o fim de semana aqui da Cultura FM com um montão de flashbacks para você matar saudades, destravar aí memórias com sucesso, tá bom? Um abraço para você, tudo de bom. Finalizando aqui o nosso Estação do Samba com ele, né? Zeca Pagodinho, vai vadiar. Um abraço, tchau.
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Oi, gente, boa tarde, tudo bem com você? Que bom saber que você tá aí na nossa sintonia na 90.7. Eu sou Marcela Faria e tô de volta aqui pra te fazer companhia nessa tarde de domingo, né? 30 de agosto de 2026, último domingo do mês. Isso mesmo. Agora são 2h04 e que bom saber que você tá aí na nossa sintonia. Vamos juntas até as 7 da noite com muito flashback bom por aqui. A direção artística é de Lennon Franz. A programação musical é de Beto Silva e a direção geral é de Dorileu Leal. Quero começar a agradecer aqui a audiência, ó. Deixa eu ver quem que tá aqui comigo, o Bento José na nossa sintonia. Humberto, a Edivanil, também sempre aqui na nossa audiência. O Ademir Antônio. Você pode ficar à vontade para participar aqui, ó, no nosso Flash do Ouvinte, aqui no nosso 65999872339. Isso mesmo, já já, viu? Já já eu vou tocar a sua música aqui. Você vai mandar para mim a sua música favorita e eu vou atender o seu pedido. Se eu tiver aqui na minha programação, eu estarei atendendo, tá bom? Então você pode ficar à vontade para participar aqui comigo, porque eu adoro, né? Eu adoro ter a sua participação aqui comigo no nosso Fim de Semana Cultura. Muito bom. Vamos iniciar então esse bloco da tarde. Vamos ao ano de 1990 com Sou Maius.

0: especial do Flashback, e essa foi Everybody Hurts, com The Cars, de 1999, uma canção que fala direto ao coração, lembrando que até nos momentos mais difíceis, a gente não está sozinho. Na voz dos Cars, esse clássico ganhou uma interpretação delicada e emocionante. Ai, que música linda, né? Fala sério, grande clássico aí dos anos 90, sucesso. Deixa eu agradecer aqui a audiência da Nice, sempre aqui comigo no nosso fim de semana cultura. Quem mais está por aqui também é o Campos e a Gisele, grande abraço. Fico feliz aqui com a sintonia e com a sua participação aqui comigo no nosso fim de semana cultura. E agora, gente, 39 graus. Que é isso, meus amigos, minhas amigas? 39 graus em Cuiabá. Umidade do ar em 25%. Gente, vamos beber muita água. Vamos nos hidratar, porque, olha, a umidade do ar tá muito baixa. Vamos cuidar aí da saúde para não ter complicações, hein? Vou para um rápido intervalo e volto já já com muito mais Flashback. Não saia daí não, é rapidinho.
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0: O Flashback toca daqui. De volta, Cultura FM 2h34. Ótima tarde pra você. Seja onde você estiver curtindo a gente, obrigada pela sua audiência. Muito bem, 2h34, vamos aí atender o pedido agora da Edivanil, nosso ouvinte fiel, sempre aqui comigo no nosso fim de semana cultura. Vamos voltar a mil...

clássicos aí do rock nacional. Sonífera Ilha dos Titãs. Música divertida que tem aquele refrão que fica na cabeça. Aumente o volume e vamos curtir junto com Edvanil, que nos dá audiência em Várzea Grande.

11h44, olha, houve um probleminha por aqui. Eu vou voltar a tocar o pedido da Edivanil. Como eu estava falando, vamos voltar agora ao ano de 1984 com um dos grandes clássicos aí do rock nacional. Vamos atender o pedido dela com Sonífera Ilha dos Titãs. Música aí divertida, animada, que tem um refrão que não sai da cabeça. Então aumente o volume, Edivanil, que essa música é pra você.

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0: Muito bem, Cultura FM 5:30, e essa foi The Look do Rockset, lançada em 1988, um dos primeiros grandes sucessos internacionais da dupla sueca, com uma batida contagiante e aquele pop rock cheio de atitude que conquistou o mundo. Uma música que ajudou aí a apresentar o Rockset em uma das maiores audiências internacional. Sucesso, sucesso. E deixa eu agradecer aqui a audiência, ó. Deixa eu ver quem que tá aqui comigo no nosso 659-9987-2339. A Isabelle tá sintonizada aqui comigo. Quem mais também está por aqui é o Vinícius. E o pessoal da Sopaer, ligadinhos aqui na 90.7. Agradeço demais a audiência. Um grande abraço aí pro pessoal da Sopaer, que estão sempre sintonizados aqui na nossa 90.7. Cultura FM, a rádio oficial do Flashback. 5:31 agora, eu vou para um rápido intervalo, hein? Não saia daí não, eu volto já já, com muito mais Flashback pra você.
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0: Cultura FM 558, e essa foi Tudo Azul de Lulu Santos, lançada em 1984. Com uma sonoridade dançante e alto astral, a música transmite aquela sensação gostosa de liberdade e de que a vida pode sim ficar tudo azul. Mais um clássico aí que marcou a fase mais pop, né, do Lulu Santos nos anos 80. Maravilha de música. E agora 36 graus em Cuiabá. Eu volto já já, viu? Rapidinho o intervalo.
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15: Cultura FM 6:29. Boa noite pra você.
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15: Vamos juntos até as 7 com muito flashback bom por aqui. Esteja onde você estiver. Obrigada pela sua audiência.
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FM, a rádio oficial do Flashback, 5 minutos para as 7 e eu estou chegando ao fim aqui do meu programa. Quero agradecer a sua sintonia, a sua audiência aqui comigo no nosso fim de semana cultura. Um abraço pro Paulo Machado que tá até agora na nossa sintonia aqui na 90.7. Um querido sempre me dando audiência aqui no nosso fim de semana. Agradeço demais. Quero desejar aí também um novo mês repleto de muitas bênçãos para você, viu? Uma nova semana aí também abençoada. Que dê tudo certo para você, tá bom? E a gente volta a se encontrar aí no próximo fim de semana cultura. Antes de eu ir, eu vou deixar a minha última música com você, Flores em Você, música do Ira, de 1986. Logo mais você vai seguir aí na programação com Mila Rizzi no melhor da MPB. E aí, Divanil também tá aqui sintonizado, ó, mandando aqui boa noite. Estou aqui na sintonia, né, Divanil? Agradeço demais a sua sintonia, querida. Sempre aqui também comigo, me fazendo companhia, né, no nosso fim de semana cultura. Então até mais, pessoal. Até o próximo fim de semana. Grande abraço e super beijo pra você. Fique com Ira. Tchau, tchau.

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3: Olá, uma boa noite para você. Eu sou Mila Rizzi, chegando para apresentar o melhor da MPB aqui na Cultura FM. Coordenação, Leno França. Programação é do Beto Silva. Direção geral, Dorileu Leal. Vamos começar com A Cor do Som, Semente do Amor, música de 1980. Uma boa noite para você.

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2: Cultura FM 90.7. Você ouviu Djavan, Nem um Dia, música de 96.
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2: Já estamos de volta com o melhor da MPB, Cultura FM 90.7. Vanessa da Mata, impossível acreditar que perdi você.

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2: Sinta o som na rádio oficial do Flashback. Você ouviu Ana Carolina, Nua.
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